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1: 10:10, bom dia. A Guarda Nacional Republicana vai reforçar a vigilância na Serra do Marão com patrulhas a cavalo no âmbito da Operação Floresta Segura 2026. A apresentação oficial da iniciativa está marcada para o meio-dia desta quarta-feira no Parque do Rocio, em Amarante. Promovido pelo Comando Territorial do Porto, a GNR, em colaboração com a Autarquia Amarantina, este projeto pretende aumentar a prevenção dos incêndios rurais numa das mais importantes áreas naturais do norte do país. A Serra do Marão é considerada um território de elevada vulnerabilidade devido à extensa área florestal, ao relevo acidentado, à dispersão das populações e ao histórico de incêndios. Com este patrulhamento, a GNR pretende reforçar a vigilância nas zonas de maior risco, prevenir comportamentos que possam provocar ignições, detectar precocemente situações de perigo e sensibilizar as populações para a proteção da floresta. Segundo o Comando Territorial do Porto, este modelo de patrulhamento representa uma medida estruturante na prevenção dos incêndios rurais e reforça a cooperação entre a GNR, o município de Amarante e as restantes entidades envolvidas na defesa da floresta. Amarante, que celebra 41 anos de elevação à cidade, no próximo dia 8 de julho, com um programa de iniciativas para todas as idades. O ponto alto das comemorações será um concerto de fado sinfónico com a fadista Sara Correia e a Orquestra do Norte. O espetáculo está marcado para as 10 da noite no Parque Ribeirinho, com entrada gratuita. O dia do município começa às 9 da manhã no Parque Florestal, com o tradicional encontro Idade de Ouro, que deverá reunir cerca de 3 mil participantes. O programa inclui rastreios de saúde, aconselhamento nas áreas da nutrição e da psicologia, além de ações de sensibilização promovidas pela GNR de Amarante no âmbito do programa Idoso em Segurança. A animação musical prolonga-se ao longo do dia, também no Parque Florestal, com atuações do Grupo de Bombos de Santa Maria de Jazente, do Grupo Fole e Festa e de Augusto Canário. As comemorações incluem ainda, às 18 horas, a cerimónia de entrega das medalhas de honra de mérito do município de Amarante no claustro do Museu Amadeu de Sousa Cardoso, distinguindo personalidades e instituições que se destacaram pelos serviços prestados ao concelho. Nós regressamos na edição das 11 com mais informação. Bom dia.
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0: edição das 11. Bom dia. A Guarda Nacional Republicana vai reforçar a vigilância na Serra do Marão com patrulhas a cavalo no âmbito da Operação Floresta Segura 2026. A iniciativa é apresentada esta quarta-feira ao meio-dia no Parque do Rocio, em Amarante. Promovido pelo Comando Territorial do Porto, a GNR, em parceria com a Câmara Municipal, o projeto pretende reforçar a prevenção dos incêndios rurais numa das zonas de maior risco da região. A Câmara Municipal de Lousada vai apresentar hoje, ao final da tarde, uma nova edição da revista científica Oppidum, editada anualmente de forma contínua desde 2006. A publicação tem como principal objetivo estudar, valorizar e divulgar o património cultural, histórico e arqueológico. A revista reúne trabalhos desenvolvidos tanto por jovens investigadores como por académicos de reconhecido mérito nacional. Circulação automóvel no tabuleiro da barragem do Carrapatelo vai estar interrompida entre os dias 6 e 10 de julho, devido a trabalhos de beneficiação dos descarregadores de cheias a cargo da EDP. O corte de trânsito será diário entre as 5 da manhã e a 1 da tarde. Durante este período, os automobilistas deverão utilizar percursos alternativos através da ponte de Mosteiro ou da ponte de Entre os Rios. Às 12, atualizamos a informação na antena da Marcoense. Bom dia.
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0: Minutos e meio das 11 horas, sejam bem-vindos na emissão de É Natural Naturalmente. Neste dia 1 de julho, quarta-feira, vamos consigo até às 12 horas, com via aberta pelo nosso telefone habitual 255-539-098. 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Sem perder mais tempo, vamos já para a primeira chamada. Olá, bom dia.
1: Bom dia, meu amor, como é que está? Como é que vai a menina? Um bom princípio de mês, filha.
0: Muito obrigada, obrigada, dona Fátima, para a senhora também. Roseira Enxertada, de Zé Amaro, e vai dedicar?
1: Sim. Vou dedicar aos meus filhinhos, à Maria Emília Pereira e família, à Matilde e sua família, e à Silva de Passos Ferreira. Quero dizer que estou mais alegre, estava triste. Novamente, Fátima, já tinha razão. E um beijinho muito grande para ela e tudo bom. Para as suas compras compradas, hein? Para compras da manhã, vai achar-me e pensar-me as férias.
0: É isso mesmo. Dona Fátima, reste uma boa quarta-feira para si. Bom dia.
1: Até logo, meu amor.
0: Muito obrigada. Bom dia.

0: Próxima chamada, olá, bom dia.
1: Bom dia, Dona Maria José, está tudo bem com
0: você? Bem, obrigada, e consigo, Maria?
1: Não, bem estar, Dona Maria José.
0: O tema é de Roberto Carlos, mulher de 40, vai dedicar.
1: Para a Dona Maria José e toda a sua família, com um beijinho também do mundo. Para a Dona Emília de Ana Fiel, para a Dona Emília de Amarante, para a Cardina e para o Matias, para a Helena e para a Isabel, para as minhas duas filhas, filhas de Ernestinho e marido, para toda a vossa maravilhosa rádio, com um lindo dia de quarta-feira, com saúde, paz, amor e alegria, tudo bom para si e para vocês. 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
0: para si também uma boa quarta-feira. Bom dia.
1: Bom dia e obrigada, Dona Maria José.

0: Para trás fica Roberto Carlos. Vamos a mais uma chamada, desta vez de Penafiel. Olá, bom dia.
1: Muito bom dia, Dona Zezinha. Como está? Passou bem?
0: Eu estou bem, obrigada, Dona Emília. A senhora?
1: Bem, muito obrigadinha pela sua atenção, Dona Zezinha.
0: O tema é do José Cid, vai dedicar.
1: Digo sem dizer para a Dona Zezinha, desejo-lhe a continuação do meu trabalho, um beijinho de tamanho do mundo e um bom almoço para a senhora e para todos os seus. Com muita saúde. Para todos os meus familiares, para a senhora Dona Maria de Vila Boa de Quires, a senhora Dona Fátima Correia de Moreira da Maia, a senhora Dona Silvia de Passos Ferreira, um beijinho, continuação de melhoras com tudo de bom, a senhora Dona Celeste Amarante, senhor Carlos Alberto do Porto, senhor Joaquim de Jornais e sua esposa, a senhora Dona Palmeirinha e marido, e senhor Silva do Aeroporto. E aquele beijinho sempre muito especial para a minha querida amiga, a senhora Dona

0: E foi assim o tema de José Cid, poesia. Vamos para a nova chamada. Olá, bom dia.
1: Bom dia, menina Maria José.
0: Dona Celeste, bem disposta?
1: Bem disposta, muito obrigada, que remédio. E a menina Maria José também, agora com este calorzinho, oh meu Deus.
0: Muito bem, Dona...
1: É complicado.
0: Pois, mas tem de se trabalhar, não é verdade?
1: Pois é, tem que ser.
0: Temos de cumprir as tarefas como se estivesse uma temperatura amena. Ora bom, faz parte. Vamos então ao tema de António Mourão, canta a cuca, canta o gaio e vai dedicar.
1: Olha, eu digo para a menina Maria José com um bom dia, um beijinho, tudo bom. Vai para toda a minha família, agora vai para a Dona Linda de Valdejinho e toda a família, vai para a Dona Laura de Amarante, vai para a Terezinha de Luxemburgo e toda a família, vai para a Senhora de Lina do Marco, vai para o Senhor Rui Carneiro de Paredes, a Silva de Aeroportos, Dona Matilde Ribeiro, Nena Silva de Passo Ferreira com um beijinho e as melhoras, da Dona Filomena de Paredes, Dona Amélia de Aramamar, Sandrinha de Caramos, Dona Emília de Pena Fiel, para a Sra. Carlos Alberto do Porto, para a Dona Odete Gatão em família, para todos os amiguinhos de todas as famílias, um bom dia para todos, um beijinho para todos e para compras à maneira. 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A menina Maria José, mais um beijinho, até logo e muito obrigada.
0: Obrigada também, Dona Celeste. Boa quarta-feira, bom dia.

António Mourão a ficar para trás. Olá, bom dia. Bom dia. Última tentativa, bom dia. Bom, não temos cá a Dona Rosa, fica então por isso disponível o nosso telefone 255-539-098, já sabe que pode ligar até cerca do meio-dia. 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

0: Agora sim, regressamos ao telefone e já cá está novamente a Dona Rosa. Olá, bom dia.
1: Bom dia, senhora Maria José.
0: Bom dia, Dona Rosa. O tema é de Pedro Brunhosa. Voamos em contramão. Sim. Às vezes acontece assim e vai dedicar
1: não
0: o tema.
1: Sei, ao valor.
0: Ora bom, vamos então à dedicatória.
1: Para Matilde Ribeiro, para o Maria José, para a Catarina, para o Rafael. Para a André das Igrejas, esposa Maria José. Para a minha amiga Fatinha de Loureza e para a minha prima Emília Santos e para a minha filha Sara Marina de Lousada.
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0: Uma boa quarta-feira, bom dia.

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0: 11:39. Olá, bom dia.
1: Olá, bom dia, Maria José.
0: Bom dia, temos o prazer de falar com...
1: A Célia de Loureiro de Amarante.
0: Célia, o tema é de Marco Rodrigues... Ribeiro. Marco Ribeiro, precisamente. Rodrigues é outro. Vai dedicar?
1: Sim, é para dedicar a toda a família. É muito especial a todos os apoiantes do Marco Ribeiro, que é meu filho. E desejo todas as felicidades do mundo. O meu muito obrigado. E a vocês da rádio que passam a música deles.
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0: Uma boa quarta-feira. Bom dia. Já vamos então ao tema de Marco Ribeiro.

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1: Próxima chamada, olá, bom dia.
2: Bom dia, Maria José, como está?
1: Eu estou bem, obrigada. Temos o prazer de falar com...
2: João Manuel, sou vencedor.
1: João Manuel, o tema é de DJ Ruma Fátima, vai dedicar-me.
2: Boa, Mauro, ao Luís, ao João Costeiro, para todos os meus amigos em geral e para todos vocês da rádio. Para completar a maneira, logo esperamos chuveira.
1: Uma boa quarta-feira para si, bom dia. Já vamos então ouvir o tema pedido pelo nosso ouvinte em São Lourenço do Douro. Antes de irmos à música, uma breve passagem pelo nosso patrocinador, os Gêmeos Ferreira.

0: E assim caminhamos para o final da emissão de É Natural. Naturalmente, nesta quarta-feira, vamos de novo para o telefone. Olá, bom dia.
1: Olá, minha querida amiga, como está? Passou bem?
0: Bem, obrigada, dona Amélia. E a senhora?
1: Também vou andando, menina. O tema... Esse calorzinho faz enrijar os ossos.
0: Faz enrijecer os ossos. Muito bem, dona Amélia. João Ferreira Rosa, embuçado, vai dedicar?
1: Ao meu marido, à dona Viviane, à dona Maria José de Passos Ferreira, à dona Emília Amarante, à dona Cândida de Sinfãs, à dona Filomena Vilela. Um beijinho muito grande meu e do meu marido para a menina Silvia de Passos Ferreira. Com tudo bom, com as melhoras. Para o senhor Carlos Alberto de Porto, para o senhor Silvador de Porto, para a dona Celeste Amarante, para a dona Emília de Nafiel, para a menina Sandrinha e para a maninha dela e com as melhoras e todos lá de casa, com tudo bom, de caramos. E vai muitos beijinhos para a menina Maria José, para todos os seus. É sempre um gosto, fique bem, muito obrigada e até amanhã, se as quiser.
0: Muito obrigada.
1: E para compras da maneira, vamos lá, oi, Pedro James Ferreira. Nem muito mais. Obrigada, minha querida.
0: Beijinho para si, dona Amélia. Obrigada também. Tudo bom aí para casa. E João Ferreira Rosa.

0: Seguimos então para a última chamada. Olá, bom dia.
1: Bom dia, Maria José. É o Carlos Alberto Porto.
0: José Carlos Alberto Pinto.
1: Eu sou digno, Morandi. Não sou digno de ti.
0: É, não sou digno de ti. É a mesma coisa. Não sou digno de ti. Muito bem. Ora, o tema é este, já sabemos, e é dedicatório, Sr. Carlos.
1: Ora, vai ser para a Dona Laura de Amarante, família. Não esquece também de família. A Dona Maria Silva de Pastorias Melhores. Sou Silva do Aeroporto. Esposa. Sou Avelino Marco, esposa. Do Marco. Augusto Gonçalves, a Dona Amélia de Benefiel, a Dona Emília de Amarante, a Dona do Carlos Machado, três de Luxemburgo, seus pais de Dona Amélia. E a Dona Amélia, olha, para todos, tudo bom, para compras à maneira, lojas, hipermercados, James Ferreira. Para si um beijinho com muito, muito respeito, tudo bom e bom calor.
0: Muito obrigada, Sr. Carlos. Resta uma boa quarta-feira para si também. É aqui que encerramos a emissão de É Natural, Naturalmente. Gianni Morandi, não sou digno de ti.

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1: GNR vai reforçar vigilância na Serra do Marão. Amarante celebra 41 anos de elevação à categoria de cidade.

0: Boa tarde, edição do meio-dia. Amarante celebra 41 anos de elevação à cidade no próximo dia 8 de julho com um programa de iniciativas para todas as idades. O ponto alto das comemorações será um concerto de fado sinfónico com a fadista Sara Correia e a Orquestra do Norte. No espetáculo está marcado para as 10 da noite no Parque do Ribeirinho com entrada gratuita. O dia do município começa às 9 da manhã no Parque Florestal com o tradicional encontro Idade de Ouro, que deverá reunir cerca de 3 mil participantes. O programa inclui rastreios de saúde, aconselhamento nas áreas da nutrição e da psicologia, além de ações de sensibilização promovidas pela GNR de Amarante no âmbito do programa Idoso em Segurança. A animação musical prolonga-se ao longo do dia também no Parque Florestal, com atuações do Grupo de Bombos de Santa Maria de Jazente, do Grupo Folha e Festa e de Augusto Canário. As comemorações incluem ainda às 18 horas a cerimónia de entrega das medalhas de honra de mérito do município de Amarante no claustro do Museu Amadeu Sousa Cardoso, distinguindo personalidades e instituições que se destacaram pelos serviços prestados ao concelho. Entretanto, a Guarda Nacional Republicana vai reforçar a vigilância na Serra do Marão com um patrulhamento a cavalo no âmbito da Operação Floresta Segura 2026. A apresentação oficial da iniciativa está marcada para esta hora no Parque do Rocio, em Amarante. Promovido pelo Comando Territorial do Porto, a GNR, em colaboração com a Câmara Municipal de Amarante, este projeto pretende aumentar a prevenção dos incêndios rurais numa das mais importantes áreas naturais do país. A Serra do Marão é considerada um território de elevada vulnerabilidade devido à extensa área florestal, ao relevo acidentado, à dispersão das populações e ao histórico de incêndios. Com este patrulhamento, a GNR pretende reforçar a vigilância nas zonas de maior risco e prevenir comportamentos que possam provocar ignições. A iniciativa pretende ainda aumentar a proximidade entre a Guarda e as comunidades locais. Segundo o Comando Territorial do Porto, este modelo de patrulhamento representa uma medida estruturante na prevenção dos incêndios rurais e reforça a cooperação entre a GNR, o município de Amarante e as restantes entidades envolvidas na defesa da floresta. A freguesia de Rio de Moinhos, no concelho de Penafiel, vai acolher no próximo fim de semana a 20ª edição do Encontro Nacional dos Rios de Moinhos de Portugal, uma iniciativa que reúne 6 localidades portuguesas que partilham a mesma designação. Em declarações à Marcoense FM, o presidente de junta de Rio de Moinhos, Pedro Coelho, destacou que o principal objetivo da iniciativa passa pela divulgação das potencialidades do território. Já vamos a esse registo de Pedro Coelho, o presidente da Junta de Freguesia de Rio de Moinhos.
1: É promover a nossa vila, todas as freguesias com o mesmo nome. Todos os anos fazemos, uma freguesia organiza esse encontro e este ano calhou a nós, em Rio de Moinhos, promover o nosso artesanato, a nossa gastronomia, um bocadinho de tudo de cada freguesia que tem.
0: Quantas freguesias é que se irão juntar neste encontro?
1: Então somos connosco, são 6. Rio de Moinhos Penafiel, Rio de Moinhos Arcos de Alves, Sátão, Abrantes, Borda e Aljustrel. Cada freguesia, mediante as suas associações e os seus grupos que têm cada freguesia, imediato a disponibilidade de cada um, organizamos um programa com esses grupos e agora no sábado e no domingo são apresentados um ponto de cada freguesia, de cada grupo, grupos de cavaquinhos, de banda filarmónica, de música ligeira, um bocadinho de quem tiver disponibilidade e quem tiver gosto, e faça um convite para toda a gente que apareça, que vai ser muito divertido e tem sempre muita atração para apreciar e até para ver outra gastronomia de outra região.
0: Pedro Coelho, presidente da Junta de Freguesia de Rio de Moinhos. Rio de Moinhos, que recebe Encontro Nacional das Localidades, com o mesmo nome, já este fim de semana. Em Lousada, a Câmara Municipal vai apresentar uma nova edição da revista científica Opidum, editada anualmente de forma contínua desde 2006. A publicação tem como principal objetivo estudar, valorizar e divulgar o património cultural, histórico e arqueológico. A revista reúne trabalhos desenvolvidos tanto por jovens investigadores como por académicos de reconhecido mérito nacional, promovendo a partilha de conhecimento e incentivando o aprofundamento da investigação sobre o território. A apresentação está marcada para o final da tarde desta quarta-feira. Circulação automóvel no tabuleiro da barragem do Carrapatelo vai estar interrompida entre 6 e 10 de julho devido a trabalhos de beneficiação dos descarregadores de cheias a cargo da EDP. O corte de trânsito será diário entre as 5 da manhã e 1 da tarde. Durante este período, os automobilistas deverão utilizar percursos alternativos através da ponte de Mosteiro ou da ponte de Entre os Rios. A fechar o tempo para hoje, tempo quente, com céu pouco nublado ao limpo, subida da temperatura máxima e também da temperatura mínima, é tudo. Boa tarde.

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2: Nesta edição vamos começar, claro, pelo Mundial de 2026 e vamos ouvir as primeiras palavras do novo presidente do Vila Boa de Quires, Daniel Magalhães.

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2: Muito boa tarde. Há mais três seleções apuradas para os oitavos de final do Campeonato do Mundo. A França venceu a Suécia por 3-0 com dois golos de Kylian Mbappé, que passa a liderar a lista de melhores marcadores da competição, a par de Lionel Messi. O outro golo foi apontado por Dembélé, enquanto Mikel Olise voltou a destacar-se com duas assistências. Nos oitavos de final, os franceses vão defrontar o Paraguai. Também o México garantiu a qualificação durante a madrugada ao bater o Equador por 2-0. A seleção mexicana vai medir forças com o vencedor do encontro entre Inglaterra e Congo, agendado para esta tarde. Ontem ainda, a Noruega venceu a Costa do Marfim por 2-1 e já sabe que terá o Brasil como adversário na próxima eliminatória. A seleção portuguesa essa viaja esta tarde de Palm Beach para Toronto, no Canadá, onde vai defrontar a Croácia na noite de quinta para sexta-feira. O voo está previsto para as 3:30 PM e tem uma duração aproximada de 2:30. Já em Toronto, a equipa nacional realiza o último treino antes do encontro no complexo Centennial, em vez de utilizar o estádio do jogo. Às 8:30 PM, hora de Portugal, Roberto Martínez faz a antevisão da partida em conferência de imprensa. Quem ontem falou aos jornalistas foi Bernardo Silva. Foi questionado sobre as críticas que a equipa das esquinas tem recebido devido às exibições menos conseguidas. Bernardo respondeu assim:
3: "O futebol é um jogo que envolve muita paixão, ainda mais a seleção do clubes, porque estamos a representar toda uma nação, não é? E portanto nós entendemos, eu pessoalmente, que já tenho bastantes anos de futebol, já estou bastante habituado. Num Mundial em que já jogámos 3 jogos, começámos com as pessoas a meterem-nos aqui, depois do Uzbequistão aqui e agora outra vez mais aqui, e nós, enquanto jogadores, o nosso trabalho é andar sempre um bocadinho aqui e não fazer disso uma montanha russa de emoções, tentar estar o mais estáveis possível, sabendo que em alguns momentos, claro que queríamos estar a um nível mais alto e perceber o que é que falhou, tentar melhorar e tentar fazer as coisas bem. Mas não, nós não queremos andar assim, nós queremos andar aqui para chegarmos aos jogos.

0: preparados. Sabemos que o Mundial é uma competição difícil, difícil não só para Portugal, mas para todas as seleções. Sabemos que há coisas que temos de melhorar e que a crítica faz parte, e sabemos lidar com isso. Aquilo que podemos garantir é que estamos todos a dar o nosso melhor para que as coisas corram bem. E a realidade é que já chegámos a uma fase eliminar, estamos numa boa posição para continuar esta nossa caminhada e estamos muito confiantes, ainda que, como eu disse, temos coisas a melhorar, mas estamos muito confiantes de que as coisas vão correr bem.
1: Bernardo Silva foi titular, mas saiu ao intervalo no empate com a República Democrática do Congo. Jogou apenas 15 minutos na goleada frente ao Uzbequistão. Não foi utilizado no empate com a Colômbia. O médio admite que queria jogar mais, mas entende as opções de Roberto Martínez.
0: Somos muitos, vimos todos para o mesmo. Claro que vimos todos com ambições de jogar e de fazer parte e de contribuir. E o treinador tem um trabalho difícil de escolher, não é? E eu durante a minha carreira, é verdade que nos últimos anos menos, mas numa fase inicial também passei por esses momentos e, portanto, estou habituado. Claro que quero fazer parte, claro que quero contribuir, claro que acho que posso ajudar, mas estou pronto para ajudar a seleção no que quer que seja, seja, como disse, como titular, seja a jogar 5 minutos, seja no balneário. Cá estarei para ajudar no que for preciso.
1: Bernardo Silva em conferência de imprensa. A seleção portuguesa, recordo, viaja esta tarde para Toronto, no Canadá, onde na noite de quinta para sexta-feira defronta a Croácia nos 16avos de final do Campeonato do Mundo. No futebol nacional, Porto e Sporting dão hoje início à nova temporada no Olival. Francesco Farioli já chegou para arrancar os trabalhos. O campeão nacional apresenta ainda privado de vários internacionais e conta para já com 3 reforços. André Silva, João Afonso, ex Santa Clara e o norueguês Erik Kranas, de apenas 16 anos. Em Alcochete, o Sporting inicia igualmente a pré-temporada com 4 caras novas: Sérgio Altimira, Silas Anderson, Pedro Lima e Dombiá. Mais tarde junta-se Rodrigo Salazar, depois de representar o Uruguai, entretanto eliminado do Campeonato do Mundo. Quem foi autorizado a falhar o arranque de época foi Morten Hjulmen, o dinamarquês, capitão do Sporting até aqui. Já informou que tem tudo acertado com o Atlético de Madrid. Nas próximas horas deverá chegar a Alvalade uma proposta do clube espanhol na ordem dos 40 milhões de euros. Por aqui, Daniel Magalhães é, desde o passado dia 20, o novo presidente do Vila Bodquires. O dirigente foi eleito a 15 de maio, mas só assumiu funções após o final da temporada. Sucede no cargo a José Teixeira, que liderou os destinos do clube durante 6 anos. O mandato estende-se até 2029. Antigo jogador do Vila Bodquires e com ligações familiares à freguesia, Daniel Magalhães admite que a presidência surgiu mais cedo do que o previsto, depois de aceitar o desafio lançado pelo anterior líder, numa altura em que não surgiu qualquer lista alternativa às eleições. Vamos ouvir essas declarações de Daniel Magalhães.
2: Foi um bocado a convite do meu antecessor, que por falta de soluções e não houve nenhuma lista a comparecer nas eleições, e ele viu em mim alguém capaz de pegar neste projeto, e eu já tinha feito cá a carreira como jogador, parte da minha família é daqui, e seria avançar. Não iria ser neste momento, o meu projeto, eu gostaria de pegar neste projeto um bocadinho mais à frente, 4 ou 5 anos mais à frente, quando tivesse a minha vida pessoal e a minha vida profissional já um pouco estabilizada, pá, mas teve que ser agora, e agora que vamos para a frente, e há de correr tudo bem, se Deus quiser.
3: Apanha isto quase como uma missão de serviço, não é?
2: Um bocadinho por aí, a tentar fazer o meu melhor todos os dias, eu e a minha equipa da direção, que tudo temos feito, já encetámos o trabalho, já andámos no terreno a trabalhar, e agora é levar tudo a bom porto.
1: O novo presidente do Vila Bodquires assume a melhoria das infraestruturas como a grande prioridade do mandato.
2: Eu procuro com a minha vinda para aqui, é organizar o clube, modernizar o clube, e acima de tudo criar a estrutura para que os jovens e quem cá vem, os atletas que a gente tem, pais, sócios e simpatizantes, chegam aqui e se sintam bem, que é isso que para mim que é relevante. Para isso iremos fazer um novo bar, que já está em conclusão, iremos também ter uma nova secretaria que ainda não era existente no clube, irá ser uma peça nova cá, já existia uma secretaria, mas nada tinha a ver com o projeto que nós queremos executar, e vamos fazer um ginásio também, que achamos que é muito importante nos dias de hoje, e iremos fazer duas salas de convívio para os atletas também, para que eles possam vir mais cedo, principalmente na formação, estarem com o convívio, conseguirem fazer cá o lanche, conseguirem estar aqui mais tempos para estarem mais tranquilos, ou mesmo após o término do treino, estar aqui um bocadinho a brincar, porque a vida também é brincadeira, e tentar tirar mais proveito disso, oferecer melhores condições a todas as pessoas que nós cá temos. Isso para nós é essencial, porque o crescimento só se faz assim.
3: Daniel, o ginásio e essa sala para os jogadores vai ficar no espaço que hoje é bar?
2: Exatamente, iremos alterar a estrutura que hoje, para quem conhece, era o bar, e pronto, se era onde tínhamos as mesas e as cadeiras e onde se fazia alguns convívios, passará a ser um ginásio, e da parte de trás temos duas salas anexas onde iremos fazer as tais salas de convívio, onde os jogadores poderão estar, poder ver o vídeo do jogo anterior, o próximo, ou visionar as táticas para o próximo jogo, e teremos também numa sala de treinadores, também no mesmo espaço.
3: O piso de cima passará a ser o bar, não é?
2: O piso de cima irá ter o bar, a secretaria ainda terá um salão de jogos para o pessoal se divertir.
1: Em paralelo decorrem as obras de remodelação dos balneários, com prazo de entrega fixado pela Câmara Municipal para 25 de agosto. Daniel Magalhães reconhece atrasos na empreitada e admite preocupação com o impacto na receita do clube, caso os trabalhos não fiquem concluídos a tempo do arranque de época.
2: Para nós é essencial, porque queremos começar a época em casa e sem ter os balneários isso vai ser praticamente impossível. Temos da Câmara uma data de 25 de agosto para a obra ser entregue. A obra está um quanto atrasada, não sei se conseguirão cumprir o prazo. Esperemos que sim, porque para nós é importante. Imagino dois jogos se não fizermos cá, não temos receita, não temos adeptos, não temos nada. Isso para nós é muito importante, e nem queremos pensar numa situação dessa.
3: Portanto, ainda não é certo que o Vila Boa de Quires possa ter os balneários prontos no arranque do campeonato?
2: A previsão é que esteja, não é? Mas nós sabemos como é que as coisas funcionam, e a minha expectativa real é que fiquem, e espero mesmo que todos os esforços sejam feitos para ficarem, porque é de vital valor para o clube, não é? Porque começámos a perder dinheiro no dia em que tivemos que fazer jogos fora.
1: A formação surge como outra grande prioridade do mandato. Daniel Magalhães pretende aumentar o número de atletas e de treinadores nos escalões jovens e reforçar o envolvimento dos pais no projeto.
2: A nossa aposta é na formação. Quando vim para este projeto foi sempre com a visão na formação, também com a visão nos séniores, para criarmos para mais tarde serem os nossos séniores. Acho que passa muito por aí, mas queremos mais treinadores, queremos mais jogadores, queremos que os pais também se envolvam nisso, que para nós também é muito importante, que sintam o clube e que nos ajudem também a crescer, porque isto, quanto mais formos, mais capacidades temos e mais fortes vamos ser.
3: Neste momento há uma campanha de captação de atletas, é?
2: Sim, queremos, no decorrer desta semana, iremos ter duas captações. Também estamos a contar fazer para os escalões maiores, sub-17, sub-19 e séniores. Também estamos com dificuldades em arranjar jogadores para a equipa sénior. E então vamos promover também, se calhar no decorrer da terceira semana de julho, também captações para esses escalões mais velhos, embora sabemos que vai ser muito difícil ter escalões, porque hoje temos muito pouca procura de atletas nesses escalões, por isso não os temos feito já. Iremos procurar por outra via já ter alguns atletas, se não tivermos atletas não iremos abrir esses escalões.
3: Gostaria de ter quantas equipas de formação a partir desta temporada, Daniel?
2: Quero manter o que tenho, acima de tudo manter as que tenho e melhorar as que temos e dar condições às que cá estão. A partir daí tudo o que vier é cresce. Gostava de sair daqui, no final dos mandatos, sair daqui com os escalões todos preenchidos. Isso para mim seria a cereja no topo do bolo.
1: Quanto à equipa sénior que desceu à primeira divisão da Associação de Futebol do Porto, o plantel está a ser preparado sob o comando de Nelson Pereira, treinador que chega proveniente dos sub-19 do Aparecida e que vai acumular também as funções de coordenador da formação.
2: O treinador é Nelson Pereira, vai ser treinador e acumular as funções de coordenador da formação. É um indivíduo da minha inteira confiança, é um indivíduo para o projeto, para trabalhar com jovens, que é esse o que eu idealizo para o novo Vila Boa de Quires, trabalhar com jovens maioritariamente. Claro que vamos precisar de alguns mais experientes, mas a força do Vila Boa terá de ser feita com jovens. O futuro do Vila Boa é feito com jovens, não a pensar tanto neste ano, mas já a pensar no ano que vem e nos anos que se aproximam.
3: Portanto, a escolha do treinador contribui muito, o facto de trabalhar com a formação foi um fator que pesou, não é?
2: Exatamente, passou mesmo por aí, primeiro perceber o que é que nós queríamos para o clube e depois tentar arranjar a pessoa correta para o fazer. Do que conheço do Nelson, nesse aspecto tem um percurso imaculado e é uma pessoa da minha inteira confiança.
1: A reconstrução do plantel parte praticamente do zero, apenas 3 jogadores da época anterior permanecem ligados ao clube.
2: A época está a ser preparada já há algum tempo, já temos treinador. No que diz respeito aos jogadores, ficámos sem 95% dos jogadores, só ficámos apenas com 3 atletas do ano anterior. Já temos alguns jogadores contratados, temos outros jogadores referenciados, mas mesmo assim gostávamos de iniciar a pré-época com 25, 30 jogadores e estamos abertos a quem estiver interessado em vir para cá, defender as nossas cores, de vir fazer a pré-época, estarão as portas abertas.
3: Portanto, nesta altura é o trabalho de formação do plantel que é sempre uma fase complicada, não é?
2: Claro, ainda por cima nós que vimos de fora, entre aspas, que não estávamos o ano passado cá, que não temos grande conhecimento do que já se passava nesta divisão, conhecimento dos jogadores, embora estejamos a ser aconselhado pelo treinador, contudo, os jogadores, muitos deles já acabaram por ser contratados por outras equipas e vimos-nos sempre cingidos ao que há no mercado. Né?
1: Sobre os objetivos desportivos, Daniel Magalhães prefere prudência, evita colocar como meta o regresso à divisão de honra.
2: Gostava muito de dizer, que é o que todos os adeptos do Vila Boa gostavam de ouvir, mas é muito difícil e prematuro nesta altura. Estamos aqui a dizer que vamos lutar, vai ser muito, muito difícil. Ao dia 2 é jogo a jogo e depois se verá. É tentar que invista a camisola, sua camisola, der tudo pelo Vila Boa. E depois, no fim, irão-se fazer as contas.
3: Já está, lá está a prioridade, a sua prioridade para já são outras.
2: É a minha prioridade, como eu disse, número 1 é tentar que o clube tenha outro tipo de condições, outro tipo de ferramentas para daqui a 2 ou 3 anos estarmos sustentáveis, estar muito fortes aí, tudo bem. Agora, neste momento, temos que ir um bocadinho, um passinho de cada vez.
3: E quero deixar uma mensagem para os adeptos do Vila Boa de Quires.
2: Acima de tudo, no bem e no mal que nos apoiem, que nós precisamos muito deles, tanto para trabalhar como para nos apoiar. As portas do Vila Boa estarão sempre abertas. A quem quiser ajudar, que venha ter connosco. Nós estamos cá quase todos os dias.
1: Daniel Magalhães é o novo presidente do Vila Boa de Quires, em entrevista à Marcoense FM, a revelar o que pretende para já, para este início de mandato, garantir que o objetivo neste momento não passa pela subida à divisão de honra depois da queda à primeira divisão da Associação de Futebol do Porto. Revela que o novo técnico da equipa sénior é Nelson Pereira, treinador que chega a Vila Boa de Quires proveniente do sub-19 do Alpendurada. O plantel está a ser formado nesta altura. A formação será uma das grandes prioridades de Daniel Magalhães, assim como a melhoria das infraestruturas do clube.

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2: E é tudo por agora quanto a desporto na Marcoense FM. Boa tarde, bom almoço.

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1: Muito boa tarde, passam 12 minutos das 13 horas. Sejam bem-vindos à emissão de Envolvências. Nesta quarta-feira, 1 de julho, vamos consigo até às 14 horas, via aberta pelo nosso telefone habitual, 255-539-098. 255-539-098. Pode ligar e pedir a música da sua preferência.

0: ouvinte em linha. Olá, boa tarde.
1: Olá, meu amor, como está? Boa tarde. Tudo bem com a menina?
0: Tudo bem, dona Fátima. Obrigada. A senhora também?
1: Olha, eu também estou 5 estrelas, filha.
0: Ótimo. António Mourão vai dedicar?
1: É, vou dedicar aos meus filhos, à Maria Emília, para ele e a sua família, e à Matilde Ribeiro e ao seu marido e a sua menina, e a sua filhinha e ao resto da família. E à Silvia Passos Ferreira, com um beijo muito grande e tudo bom. E as melhores para ela e muito obrigada pela atenção. E para o seu caro contado, é a BT Cário, para a menina. Um até logo e um beijão no coração. Está bem, filha?
0: Muito obrigada, Ana Fátima. Para a senhora também, boa quarta-feira. Boa tarde.

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0: 16 minutos e meio passam das 13 horas. Próxima chamada, olá, bom dia. Bom dia, boa tarde. É boa tarde. Isto já vai do hábito. Ora, boa tarde, Dona Maria. O tema é de Tony Carreira, vai dedicar.
1: A Dona Maria José, com um beijinho também do mundo.
0: Sim?
1: E vou dedicar para as pessoas que eu dediquei de manhã, Dona Maria José, e para a minha família cá de casa, para toda a vossa maravilhosa rádio, com um lindo dia de quarta-feira, com saúde, paz, amor e alegria. Tudo bom para si e para os seus, para o seu quarto comprado, Habita Car.
0: Muito obrigada, Maria. Para si também uma boa quarta-feira.
1: Boa tarde e obrigada. Boa tarde.

0: Para trás fica Tony Carreira. Olá, boa tarde.
1: Boa tarde, Ana Maria José. Como está?
0: Estou bem, obrigada, Dona Rosa e a senhora.
1: Também, um bocadinho de calor, mas agora está bem pluinho, já estou na praia.
0: Muito bem, então o tema é de Paulo Gonzo e vai dedicar. Dona Rosa, vai dedicar o tema. Bom, por alguma razão perdemos o contacto com a Dona Rosa. Uma situação à qual somos completamente alheios. 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

0: Bota a lenha na fogueira. Vamos então de novo para o telefone. Olá, boa tarde.
1: Muito boa tarde, Dona Zezinha. Como está? Passou bem?
0: Bem, obrigada, Dona Emília. Senhora?
1: Bem, muito obrigadinha pela sua atenção, Dona Zezinha.
0: O tema é José Cid, vai dedicar.
1: Eu gostaria de ir para a Dona Zezinha. Desejo a continuação de um bom dia de trabalho. Um beijinho também, um monte de bom. Para a senhora, para todos os seus, para todos os meus familiares. Para todas as bom. Para a senhora, para todos os seus, para todos os meus familiares. Para todas as senhoras que já mencionei no programa da manhã e suas famílias, um beijinho para todas. E, como sempre, aquele beijinho especial para a minha querida amiga, a senhora Dona Matilde Ribeiro, para o seu marido, o senhor José, e para todos os seus familiares, que costumo dedicar com tudo de bom, muita saúde para eles todos. Para o seu carro comprar, vá de Itacar. Dona Zezinha, uma vez mais um beijinho, até logo, se todos quiserem. Muito obrigada.
0: Obrigada também, Dona Emília. Resto de uma boa quarta-feira. Aqui está o tema de José Cid.

0: 13:36 e meio. Recordo que até às 14 pode ligar e pedir a música da sua preferência num espaço com patrocínio de Bitacar.
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0: Vamos então para a próxima chamada. Olá, boa tarde.
2: Boa tarde.
0: Dona Palmeira, bem disposta?
2: Bem disposta, e a Dona Maria José?
0: Também, obrigada. Fernando Daniel, juro, vai dedicar?
2: Vou dedicar ao meu marido, aos meus filhos, à minha nora, ao meu genro e aos meus netos, e à Rádio Marcoense. Para o seu carro comprar, vá à Bitacar.
0: Uma boa quarta-feira para si, boa tarde.
2: Boa tarde, obrigada.

0: Mais uma chamada. Olá, boa tarde.
1: Boa tarde, Dona Maria José. É a Rita do Marco.
0: Bem disposta, Rita.
1: Sim, Dona Maria José. E a Dona Maria José também está?
0: Também, obrigada. O tema é de Ruben Tavares, vai dedicar.
1: A todos que ouvem a nossa Rádio Marcoense, para vocês aí, dessa grande equipa, e muita saúde para todos.
0: Para o seu carro comprar?
1: Para o seu carro comprar, visita de Itacar.
0: Uma boa quarta-feira para si. Boa tarde.
1: Obrigada, igualmente. Boa tarde.

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0: 13:45. Olá, boa tarde.
1: Boa tarde, menina.
0: Bem disposta, Laura.
1: Eu ando sempre bem disposta, que maravilha eu ando. tem que ser. Isto, qual hora é para nos dar a ginica?
0: Pronto, para cima. Marcos e José Melhoa, Bombeiro da Paixão, vai dedicar.
1: Isto eu tenho que vir para aqui as mangueiras, porque está tudo a pedir fogo. Não, nesta altura calma aí o fogo, que isto pode arder tudo, depois lá vamos nós. Olha, um beijinho para todos que já participaram, os que vão participar. Quem tiver parabéns, parabéns. Quem tiver menos bem saúde, rápidas melhoras. Para todos mesmo, um beijinho para todos. Para o seu carro comprar, vai Habitacar. Mais um beijinho para si, até amanhã. Tchau e adeus.
0: Até amanhã, Laura. Resto boa quarta-feira.

0: Nova chamada, olá, boa tarde.
1: Boa tarde.
0: Boa tarde, temos o prazer de falar com...
1: Com Fátima da Prova.
0: Fátima, o tema é de Ágata, está bonito, vai dedicar.
1: Dedica-te com vocês na rádio, e todos estão a ouvir a rádio, para a minha primeira. Com outra do quarta-feira.
0: E para o seu carro comprar?
1: Dedica-te 24.
0: Uma boa quarta-feira, boa tarde.

0: música boa. 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
1: 13 horas e 55 minutos. Fechamos aqui a emissão de envolvências. Quarta-feira, 1 de julho. Boa tarde.

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2: 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Daqui a pouco há o negro fundo do rádio de pilhas do Rui Veloso para ouvir aqui na sua rádio. É esta que vai tocar. 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

0: Olá amigos, muito boa tarde, são 13h11, bem-vindos à emissão da Turma dos Repetentes desta quarta-feira, primeiro dia para o mês de julho. Eu sou o Luís Miguel Nogueira, como sempre, vou fazer-lhe companhia até bem perto das 6h e no arranque de cada emissão temos sempre grandes nomes da música portuguesa. Hoje a nossa convidada é Matilde Bellamar, tem 3 músicas, são 3 histórias, um EP intitulado Entre Linhas, já escutamos no arranque desta emissão um desses singles, chama-se Mulher. Vamos ouvir ainda mais à frente uma outra música deste EP de Matilde Bellamar, que junta em direto ao telefone nesta edição da Turma dos Repetentes aqui na Marcoense FM. Antes de mais, saúde a Matilde. Matilde, muito boa tarde e obrigado por vir aqui hoje à Marcoense FM. É um gosto enorme recebê-la. Boa tarde, Matilde.
1: Muito boa tarde para si e para todos os que nos estão a ouvir lá em casa, e obrigada pelo convite.
0: Matilde, para começar, até para contextualizar e para os nossos ouvintes a ficarem a conhecer um pouco melhor, fala-nos um bocadinho de si, quem é a Matilde?
1: A Matilde cresceu um bocadinho sempre rodeada por música, tanto pelo lado da família da minha mãe, que sempre tocou guitarra e sempre passou esse gosto para mim, como pelo meu pai, que também tem uma cultura musical enorme e que sempre os nossos momentos eram sempre passados a ouvir os mais variados estilos de música, e foi aí também que eu ganhei um bocadinho esse gosto.
0: E dedica-se à música desde muito pequena, é, Matilde?
1: Eu comecei a escrever com mais ou menos 12 anos, mas só comecei a dedicar-me assim mais seriamente à música há 3 anos, que foi quando lancei o meu single de estreia, Centro das Atenções.
0: Uhum. Lançado de resto em 2024, nesse mesmo ano lançou também o Prova de Amor e agora regressa com este Entre Linhas. É um EP que contém 3 canções, Mulher, Mesma História e Palavra Namorar. Vamos falar um bocadinho de cada uma destas canções. Comecemos por Mulher, o tema que abriu esta emissão, que ao fim e ao cabo fala sobre a passagem de menina a mulher. É isso, Matilde?
1: Exatamente, cada uma das músicas aborda uma fase diferente. A mulher fala sobre crescer, ou seja, o que é que significa de passar de menina a mulher. A mesma história fala um bocadinho sobre aqueles ciclos que se insistem em repetir, mesmo quando nós achamos que eles já terminaram. E a palavra namorar fala sobre o espaço que existe entre aquilo que queremos e aquilo que realmente é a nossa realidade.
0: Uhum. Portanto, há aqui uma sequência, podemos dizer, as 3 canções estão interligadas, podemos dizer isso ou não?
1: Sim, este EP, quando eu juntei as 3 canções, percebi que havia então um fio condutor. E este EP nasceu de uma curiosidade que sempre tive pelas pessoas e pelas histórias que elas me tinham para contar, mas sobretudo pelo que fica por dizer, pelos detalhes e pelos silêncios, e percebi que as 3 músicas falavam um bocadinho desse lugar, e daí surgiu o nome Entre Linhas.
0: A inspiração para estas canções, onde é que a foi buscar? Há aqui alguma coisa de autobiográfico à Matilde ou não?
1: As minhas canções são um bocadinho uma mistura de várias coisas. Eu gosto muito de ouvir histórias das minhas amigas, até da minha família, histórias de vida da minha avó, dos meus avós, e vou junto um bocadinho com as minhas próprias experiências pessoais e faço um bocadinho que uma mistura de tudo, e surgem as minhas canções.
0: Uhum. Estas canções foram escritas em que período? Lança 2 singles em 2024, o Centro das Atenções e também Prova de Amor. Agora lança estas 3 canções. Foi durante este período em que não lançou lá nada que foi escrevendo estes temas, ou já os tinha até algum tempo em gaveta?
1: Não, estes temas foram escritos neste período entre os meus singles de estreia e este EP. E o primeiro tema que eu escrevi foi até Mulher, porque apanhou uma fase da minha vida em que eu estava realmente a passar por isso, a passar por esse crescimento. E depois a palavra namorar e a mesma história surgiram então de várias conversas com amigas, com família e um bocadinho até das minhas próprias experiências pessoais, e juntando tudo saíram estas 3 músicas que deram origem ao EP Entre Linhas.
0: Mas escreveu mais ou decidiu apenas lançar estes 3 singles? Tinha mais coisas em gaveta? Como é que é? Vai sempre escrevendo todos os dias, é, Matilde?
1: A escrita não é bem uma coisa diária, às vezes é um bocadinho de vez em quando, e quando tenho inspiração para isso, eu não me sento para escrever, as músicas simplesmente surgem em conversas, quando eu estou às vezes sozinha a pensar, a passear, surgem as músicas e eu vou escrevendo muito em alguns dias e muito pouco noutros. Portanto, é uma coisa que não dá para cronometrar ou para dizer especificamente quando acontece.
0: E depois da composição, obviamente, foi necessário entrar em estúdio. A produção de Johnny Barbosa, como é que foi todo este processo da produção, Matilde?
1: Eu já tinha trabalhado com o Johnny nos meus singles de estreia e ele é, de facto, muito talentoso e deixa-me super à vontade para eu dar a minha própria opinião do que eu acho que fica bem nas músicas. E lá está, as músicas, eu escrevo a letra e a melodia, mas depois as músicas têm todo o outro campo completamente diferente, que é o campo da composição por trás da produção. E o Johnny é realmente excelente nesse trabalho e consegue, pela minha idealização das músicas, fazer um trabalho brilhante.
0: Portanto, ele consegue, de alguma forma, transpor para a canção aquilo que pretende, é isso, Matilde?
1: É isso mesmo, e consegue de uma forma também muito bonita transpor aquilo que eu pretendo para a minha música e transpor um bocadinho daquilo que é também a essência dele, e eu acho que isso é muito bonito mesmo, porque acaba por ser um produto dos dois.
0: Está satisfeita com o resultado final ou hoje ouvindo mudava alguma coisa, Matilde?
1: Não, estou muito satisfeita com as músicas. Aliás, quando as escrevi, as minhas expectativas não estavam tão altas como depois o resultado final foi. Acho que não podiam ter ficado melhor produzidas e o produto final não poderia ter sido mesmo melhor.
0: Para já, como é que tem sido a reação das pessoas a estas canções? Já tenho um feedback, são temas que foram lançados muito, muito recentemente, mas já dá para ter um feedback de como elas estão a ser aceitas pelo público, não?
1: Sim, sem dúvida. O feedback é muito positivo, até nas redes sociais, o nível de comentários e de reações que eu tenho tem sido muito positivo e eu estou mesmo muito feliz que as pessoas tenham gostado das minhas músicas tanto quanto eu e que tenham visto nelas também um bocadinho das suas próprias entrelinhas e do que fica, da mensagem que fica também na própria história da sua vida.
0: Precisamente, a minha pergunta ia nesse sentido. Está a atingir um público mais jovem, até porque se revém nestas suas canções e nas histórias e no poema que quer passar, é?
1: Eu diria que o público, sim, o público-alvo é o público mais jovem, mas eu também estou a receber um feedback muito positivo de outro tipo de públicos, porque lá está, eu acho que estas histórias são parte da nossa vida em algum momento e tudo o que fica nas entrelinhas depois nunca é esquecido, portanto estas memórias de uma vida mais jovem ficam sempre dentro de nós e portanto eu acho que estas músicas são... dão para todas as idades.
0: Dá para ter uma ideia de qual é a música que está a ter maior aceitação ou não? São todas por igual?
1: Eu acho que ainda é um bocadinho cedo para perceber, mas eu não acho que há uma música em específico que esteja a ter uma aceitação maior, mas eu sinto que a mulher é a música mais forte em termos de letra e de... que as pessoas transpõem para a própria vida delas, porque eu acho que qualquer mulher ou menina vai passar por isso alguma vez na sua vida, portanto é muito mais próximo do coração das pessoas.
0: Para além da melodia, que eu acho que está lindíssima, e por isso mulher, se calhar a música que pode ter mais impacto, não?
1: Sim, até porque lá está, é uma história atual e é uma história tanto atual como antiga, é uma história que se passa desde o início dos tempos, porque há sempre esse crescimento de uma menina para mulher, de uma criança para depois uma possível vida adulta e por isso ser um tema que toca mais no coração de cada um de nós.
0: Pegando precisamente, no tema que esta canção nos traz, Mulher, que fala sobre a passagem de menina a mulher, foi por isso que também decidiu trocar Matilda por Matilde Bellamar, é?
1: Também, mas foi muito uma opção minha, essa troca do tema, porque senti que Matilde Bellamar representava melhor a artista e a pessoa que sou hoje e quis que o meu projeto acompanhasse também esse crescimento, tal como acontece na música Mulher.
0: E a Matilde agora vai, com certeza, já está a promover estes temas, mas já tinha lançado dois temas anteriormente, Prova de Amor e O Centro das Atenções, que inclusivamente fez parte da banda sonora da novela Cacau. Logo, digamos, ali no single de estreia, ter uma música na novela teve um impacto muito grande, não teve na sua carreira, Matilde?
1: Sim, sem dúvida. Foi uma oportunidade mesmo muito boa e eu estou muito honrada ainda por ter tido essa oportunidade. Ter uma música minha que eu escrevi no cantinho, no meu quarto, a passar em rede nacional numa novela tão impactante como foi Cacau, foi de facto uma coisa muito, muito boa para mim e para a minha carreira, e eu sinto que me deu uma visibilidade também muito grande. E lá está, ver uma novela que eu acompanhava já bastante, até com a minha família, e depois ver um projeto meu a fazer parte desse projeto tão grande a nível nacional, foi de facto uma honra enorme.
0: Diga-me qual é a sensação de ouvir a sua música numa novela, de ouvir a sua música a passar na rádio, está ainda muito no início de carreira. Qual é a sensação, Matilde? Sim, sim.
1: A sensação é muito especial. Eu cresci a ouvir rádio também, uh-huh, com o meu pai, e de repente ouvir a minha música a passar continua a parecer um bocadinho irreal. É daqueles momentos que nos fazem parar por uns segundos e pensar: ui, isto está mesmo a acontecer. Dá assim uma mistura de orgulho e gratidão, e é bonito perceber que uma música que nasceu num cantinho no meu quarto pode chegar a tantas pessoas através da rádio, e pode ser que essa história que era minha e também das pessoas que me são mais próximas possa fazer parte das vidas de outras tantas pessoas.
0: E, precisamente, quando começou a escrever essa canção, ou essa ou outras canções, no cantinho do seu quarto, era para chegar onde chegou hoje, ou não imaginava que pudesse ter um projeto destes?
1: Não, sem dúvida que eu não imaginava que podia ter um projeto destes. Eu escrevia estas músicas para mim, era uma forma, era o meu diário no fundo, e nunca pensei que poderia chegar tão longe, mas a vida tem essas voltas engraçadas, e é de facto muito especial para mim poder partilhar estas histórias minhas com outras pessoas e poder fazer com que estas histórias sejam das outras pessoas também.
0: A Matilde já teve a oportunidade de apresentar alguma destas novas músicas ao vivo, ou ainda não, Matilde?
1: Sim, já tive a oportunidade na Praça da Alegria.
0: Sim.
1: No dia 26, que foi o dia de estreia, tive a oportunidade de apresentar tanto mulher como a mesma história ao vivo, e foi uma experiência muito gratificante.
0: E é bom ver a reação das pessoas à sua música, não é? Mesmo ali à sua frente, não é? Esse é o
1: Sim,
0: mais gratificante.
1: Sem dúvida. Uhum. É uma sensação difícil de explicar. Há qualquer coisa de mágico em ouvir a nossa música a tocar nos corações das pessoas também.
0: Vamos ter videoclipe para alguma destas canções, Matilde? Por exemplo, O Centro das Atenções teve videoclipe. Algumas destas músicas vai ter videoclipe? Está pelo menos a cogitar isso ou não?
1: Para já não estou a pensar nisso, mas nenhuma opção é descartada. Mas neste momento estou mais focada na promoção das próprias músicas do que fazer algo semelhante ao meu single de estreia.
0: Uhum. Estas canções são muito recentes. Nós tivemos que esperar, digamos, 2 anos por música nova da Matilde Bellamar. Vamos esperar outros 2 anos ou vai lançar mais alguma coisa assim mais cedo?
1: Lá está, como eu disse anteriormente, a vida dá voltas engraçadas e, portanto, eu não sei quanto tempo teremos que esperar para o próximo lançamento, mas de certeza que o tempo que eu estarei a trabalhar num próximo possível novo lançamento será com todo o carinho do mundo, e para que as próximas músicas que virão serão com tanto sentimento e com este toque especial como este EP tem.
0: Com mais uma outra música dará para lançar um álbum, é esse o seu objetivo, Matilde?
1: O meu objetivo no fundo é partilhar as minhas histórias e partilhar, lá está, o que eu escrevo no cantinho do meu quarto com as pessoas, e que elas possam identificar e sentir que essas histórias também são um bocadinho delas. Eu não tenho um objetivo em termos de carreira muito marcado. Eu sinto que que a vida nos proporciona às vezes oportunidades que são fascinantes e que não podemos negar, e se essa oportunidade aparecer, eu aceitarei a oportunidade com todo o gosto.
0: Uhum. E para fechar, Matilde, quero deixar aqui uma mensagem aos nossos ouvintes que já vão ouvindo as suas canções?
1: Sim, eu acho que o EP Entre Linhas é uma mistura de sensações que nós vamos sentindo ao longo das nossas vidas, e o que eu queria que os ouvintes ficassem com era que estas histórias não são só minhas, mas podem ser vossas também. E a parte principal do meu projeto e da minha carreira musical é partilhar estas histórias e os silêncios e os detalhes e, no fundo, o que fica nas entrelinhas com todas as pessoas, para que elas possam encontrar sentido nesses silêncios como eu encontrei.
0: Matilde, muito obrigado por ter vindo aqui à Marcoense FM. Foi um gosto enorme recebê-la. Agradeço-lhe a sua disponibilidade para estar aqui hoje connosco. Parabéns por estas canções e com certeza voltaremos a falar novamente um dia destes. Muito obrigado, Matilde.
1: Obrigada, eu, o gosto foi todo meu, e um obrigado também às pessoas que me ouvem lá em casa.
0: Muito obrigado. Matilde Bellamar, a nossa convidada esta tarde na Turma dos Repetentes, tem um novíssimo EP. O EP chama-se Entre Linhas, contém três canções, Mulher, que ouvimos no início desta emissão.

Mais uma música lindíssima de Matilde Bellamar, a nossa convidada esta tarde na Turma dos Repetentes. Já sabe que aqui na Marcoense FM passam sempre os grandes nomes da música portuguesa. São agora 13:30, esta é a turma, vamos consigo até às 6. Para já uma pausa, uma curta pausa, já voltamos.

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2: Ora, são agora 3 horas 31 minutos. A turma vai consigo até às 6. Até essa hora também nos pode enviar a sua mensagem de texto ou de áudio para o WhatsApp da Marcoense FM 968-704-225. 968-704-225. Quero que me diga onde me está a ouvir, onde está a ouvir a Marcoense FM nesta tarde de quarta-feira. Muito, muito obrigado pela companhia. Para já, os 4:30 e Luís Trigacheiro.

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0: É a música de Lucy Teixeira, Louca do Desejo. São 13h48, esta é a turma até bem perto das 6. Até essa hora, pode enviar-nos a sua mensagem de texto ou de áudio para o WhatsApp da Marcoense FM 968-704-225.
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3: Muito boa tarde, são 4 horas.
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3: Vamos à informação regional, a edição das 4 com Maria José Ferreira. Boa tarde, Maria José.
4: Boa tarde, a Guarda Nacional Republicana vai reforçar a vigilância na Serra do Marão com patrulhas a cavalo no âmbito da Operação Floresta Segura 2026. A iniciativa foi apresentada esta quarta-feira em Amarante, promovido pelo Comando Territorial do Porto, em parceria com a Câmara de Amarante. O projeto pretende reforçar a prevenção dos incêndios rurais numa das zonas de maior risco da região. Coronel Paulo Serra, do Comando Territorial do Porto da GNR, destacou que as patrulhas a cavalo são ou chegam mais facilmente a determinados locais do que se fossem empregues outros meios.
5: O cavalo tem vantagens relativamente ao estado de patrulhamento, algumas das vantagens que acabei de enunciar. Permite uma maior mobilidade em terrenos de difícil acesso, permite um excelente campo de visão em função da localização do cavaleiro em cima do cavalo e consegue um ângulo de visão mais abrangente. É um meio silencioso e é um meio muito eficaz e que nós temos provado ao longo dos últimos anos que efetivamente é um excelente meio para prevenir os incêndios florestais.
6: Sim, esta missão que está atribuída à Guarda Nacional Republicana, em concreto nesta parte da vigilância da Serra do Marão, tem efetivamente características que tornam esta missão mais complexa e mais difícil, desde logo o afastamento por parte dos novos militares daquilo que é a missão deles no dia-a-dia, que é o patrulhamento noutros pontos do distrito, nas cidades que a Guarda Policia, nos arruamentos. Esta missão é mais isolada, mas os nossos militares estão devidamente preparados para, mesmo com condições mais complexas, mesmo com condições mais exigentes, cumprirem cabalmente o trabalho que têm que desenvolver, e estou certo que eles vão conseguir fazer isso com muito brilho, com muito orgulho, com compromisso de que aquilo, de que a importância de eles estarem na floresta é mesmo extremamente importante para salvaguardar vidas, para salvaguardar habitações e, acima de tudo, também para salvaguardar o património nacional.
4: Coronel Paulo Serra, do Comando Territorial do Porto da GNR. Câmara Municipal de Amarante vai apresentar... Aliás, a Câmara de Lousada vai apresentar hoje, ao final da tarde, uma nova edição da revista científica Oppidum, editada anualmente de forma contínua. Desde 2016, a publicação tem como principal objetivo estudar, valorizar e divulgar o património cultural, histórico e arqueológico. A sessão de apresentação está marcada para o Centro de Interpretação do Românico, com início às 7 da tarde. Voltamos na edição das 17 horas. Boa tarde.
3: Então, até lá, Maria José Ferreira, com a informação regional. há mais informação na antena da Marcoense. Com informação regional, há mais informação na antena da Marcoense às 5 da tarde. 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

0: Olá amigos, muito boa tarde. Já estamos na segunda hora da Turma dos Repetentes, esta hora de emissão que lhe é oferecida pela Opticália de Marco de Canaveses e Baião.
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0: Vamos consigo até bem perto das 6 da tarde, fique por aí.

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3: Estamos de volta à turma.
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3: São agora 4h31. 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Uma boa tarde para o Nando Páscoa, que nos escuta em Duas Igrejas Paredes. Boa tarde, Nando. Obrigado pela sua mensagem. Deseja uma boa tarde para nós aqui na rádio, para todos os ouvintes, amigos.

desocupação, 4:37. 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

0: 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É quem lhe oferece esta segunda hora da turma dos repetentes. Uma boa tarde para o Jorge Teixeira, que é de Penafiel, mas que nos escuta na Alemanha. Jorge, mais uma vez, obrigado pela sua mensagem. Um forte abraço. O Jorge que nos saúda a nós e a todos os ouvintes. Um bom resto de dia para todos. Uma saudação especial para a esposa e também para os filhos. Boa tarde também para o Guilherme Barbosa, que está na nossa companhia, que envia uma boa tarde para o Mário Loureiro, para o Pedro de Abragão, João Cunha. Um abraço para mim e uma boa quarta-feira. Muito obrigado, Guilherme. Um forte abraço. Uma ótima quarta-feira também para si.
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0: Já sabe que até às 6 também nos pode enviar.

0: música de Miquel Carreira com Thierry, chama-se Tina. São 4h45, hora de emissão, oferta da Óptica Hélia de Marco de Canaves e Baião, para quem já anda a tirar e a pôr os óculos várias vezes ao dia. 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Uma boa tarde para o Marco Ribeiro, que está na nossa companhia. Marco, forte abraço, obrigado pela sua mensagem. Deseja uma boa tarde a todos os ouvintes desta maravilhosa rádio. Agradeço a todos pela aceitação da sua primeira canção, Fogo no Peito, que de resto nós já estreamos aqui na Marcoense FM, e Marco está programada para passar na terceira hora da turma. Daqui a bocadinho vamos passar essa sua música de estreia. Muito sucesso e com certeza ainda vamos falar um dia destes. Um abraço para o Marco Ribeiro, que é de Vila Meã e que acaba de lançar um single de estreia que já toca aqui na Marcoense FM. São 4h46.
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0: 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Para já, avançamos com a nova canção de Dani Luz, Preciso de Ti.
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3: 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Espero.

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Esta é a nova canção de Manuel Campos. Vem, vem dançar no final desta segunda hora da turma dos repetentes, que lhe foi oferecida pela Opticália de Marco de Canaveses e Baião. Já regresso daqui a nada para a terceira parte. Até já.

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3: Muito boa tarde, são 5 horas.
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0: Vamos à informação regional, a edição das 5 com Maria José Ferreira. Boa tarde.
1: Boa tarde. A Guarda Nacional Republicana vai reforçar a vigilância na Serra do Marão através de patrulhas a cavalo no âmbito da Operação Floresta Segura 2026. A iniciativa foi apresentada hoje em Amarante e resulta de uma parceria entre o Comando Territorial do Porto, a GNR, e a Câmara Municipal de Amarante. O projeto pretende intensificar a prevenção dos incêndios rurais, uma das zonas de maior risco da região. Durante a apresentação da operação, o comandante do Comando Territorial do Porto, Coronel Paulo Serra, destacou as vantagens da utilização de cavalos neste tipo de missão.
2: O cavalo tem vantagens relativamente ao estado de patrulhamento, algumas das vantagens eu acabei de enunciar. Permite uma maior mobilidade em terrenos de difícil acesso, permite um excelente campo de visão em função da localização do cavaleiro em cima do cavalo e consegue um ângulo de visão mais abrangente. É um meio silencioso e é um meio muito eficaz e que nós temos provado ao longo dos últimos anos que efetivamente é um excelente meio para prevenir os incêndios florestais.
3: Sim, esta missão que está atribuída à Guarda Nacional Republicana, em concreto nesta parte da vigilância da Serra do Marão, tem efetivamente características que tornam esta missão mais complexa e mais difícil, desde logo o afastamento por parte dos novos militares daquilo que é a missão deles no dia-a-dia, que é o patrulhamento noutros pontos do distrito, nas cidades que a guarda policia, nos arruamentos. Esta missão é mais isolada, mas os nossos militares estão devidamente preparados para, mesmo com condições mais complexas, mesmo com condições mais exigentes, cumprirem cabalmente o trabalho que têm que desenvolver, e estou certo que eles vão conseguir fazer isso com muito brilho, com muito orgulho, com compromisso de que a importância de eles estarem na floresta é mesmo extremamente importante para salvaguardar vidas, para salvaguardar habitações e, acima de tudo, também para salvaguardar o património.
1: São meios. O Presidente da Câmara de Amarante, Jorge Ricardo, apelou ao envolvimento da população na vigilância da floresta, defendendo que a prevenção dos incêndios depende de um esforço conjunto.
4: Esta medida que introduzimos este ano aqui nas festas de junho tem como objetivo facilitar desde logo.
1: Não é este o registo de Jorge Ricardo, Presidente da Câmara Municipal de Amarante, a propósito deste projeto de vigilância da Serra do Marão pela GNR a cavalo. O projeto foi apresentado hoje no Parque do Rossio, na cidade de Amarante. Vamos então, não é possível neste momento, as declarações de Jorge Ricardo, iremos ouvi-las nas próximas edições de Informação Regional, ainda assim fica o essencial desta informação. A circulação automóvel no tabuleiro da barragem do Carrapatelo vai estar interrompida entre os dias 6 e 10 de julho devido a trabalhos de beneficiação dos descarregadores de cheias a cargo da EDP. O corte de trânsito será diário entre as 5 da manhã e a 1 da tarde. Durante este período, os automobilistas deverão utilizar percursos alternativos através da ponte de Mosteiro ou da ponte de Entre os Rios. Rio de Moinhos, em Penafiel, esta freguesia vai acolher no próximo fim de semana a 20ª edição do Encontro Nacional dos Rios de Moinhos de Portugal, uma iniciativa que reúne 6 localidades portuguesas que partilham a mesma designação. Há mais informação na edição das 18 horas. Boa tarde.
0: Então até lá, Maria José Ferreira com a informação regional. Mais informação na antena da...

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Olá, muito boa tarde, amigos. Terceira hora da turma dos Repetentes. Eu sou o Luís Miguel Nogueira. Vou continuar consigo até bem perto das 6 da tarde. Há muita música boa para escutar durante mais esta hora de emissão. Fique por aí para já a nova canção de Mónica Sintra. Hey, hey.

0: É a canção número 1 nesta altura na Marcoense FM. Está na liderança das 20 principais. Pode consultar as 20 músicas mais tocadas aqui na sua rádio, no nosso site em marcoensefm.com. A ficar para trás a música dos 4 menos e cedo. São 5h24. Boa tarde para a França, para a Mila, que está na nossa companhia. Mila, muito boa tarde. Obrigado pela sua mensagem. Deseja uma boa tarde para mim, para os nossos ouvintes, principalmente para o filho Leonardo e para o marido Carlos, e também para a restante família, com beijinhos. Mila, muito obrigado pela sua mensagem. Um beijinho, a continuação de um bom resto de quarta-feira. Boa tarde também para o José Ribeiro, que nos escuta em Felgueiras, sempre à escuta da Marcoense FM. José, forte abraço. O José que nos saúda a nós aqui na rádio, também a todos os ouvintes. Um beijinho especial para a esposa e para as filhas. José, bom resto de dia para si.
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0: Aqui só lhe damos a música que você gosta, quase, sobretudo, música, muita música portuguesa. Para já, Ruizinho do Acordeão.
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3: São 5h33, estamos de volta à turma.
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3: E uma saudação para a Bina em Lordelo, que está na nossa companhia. Bina, muito boa tarde, obrigado pela sua mensagem. Saúda-nos a nós e envia muitos beijinhos para os netos Matilde e Miguel. Mensagem que chega da avó Bina, a Bina que nos escuta em Lordelo. Bina, muito obrigado pela sua mensagem. Um beijinho a continuação de um bom resto de quarta-feira. Tudo de bom.
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3: Ainda tem alguns minutos, pode também enviar-nos a sua mensagem de texto ou de áudio para o WhatsApp da Marquense FM 968-704-225, 968-704-225. Para já, avançamos com o single de estreia do cantor natural de Vila Meã, Marco Ribeiro, chama-se Fogo no Peito.
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É a música dos sons do Minho, são 5h44, boa tarde, esta é a turma, até às 6 para já, prosseguimos com a banda Cristal. A banda Cristal, eles vão ser meus convidados amanhã na turma dos repetentes, entrevista a partir

0: Mariazinha assina um dai, um dos dois novos temas da Banda Cristal. Vão ser meus convidados amanhã aqui na Turma dos Repetentes. Entrevista a não perder a partir das 3.
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0: Bem, já que apanhou o balanço, pode continuar a dançar agora ao som dos DNA.

Música nova de Hugo Barros. Estamos no final da turma desta quarta-feira. Amigos, foi com imenso prazer que lhe fiz companhia durante estas 3 horas de emissão. A turma regressa amanhã às 3 da tarde. Um grande abraço. Seja feliz. Faça alguém feliz. Até amanhã, se Deus quiser, às 3.

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3: Muito boa tarde, são 6 horas.
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3: Informação regional, a edição das 6 com Maria José Ferreira. Boa tarde.
4: Boa tarde. Amarante celebra 41 anos de elevação à cidade no próximo dia 8 de julho com um programa de iniciativas para todas as idades. O ponto alto das comemorações será um concerto de fado sinfónico com a fadista Sara Correia e a Orquestra do Norte. O espetáculo está marcado para as 10 da noite no Parque Ribeirinho, com entrada gratuita. O dia do município começa às 9 da manhã no Parque Florestal, com o tradicional encontro Idade de Ouro, que deverá reunir cerca de 3 mil participantes. O programa inclui rastreios de saúde, aconselhamento nas áreas da nutrição e da psicologia, além de ações de sensibilização promovidas pela GNR de Amarante no âmbito do programa Idoso em Segurança. A animação musical prolonga-se até, ou melhor, ao longo do dia, também no Parque Florestal, com atuações do Grupo de Bombos de Santa Maria de Jacente, do Grupo Foli Festa e de Augusto Canário. As comemorações incluem ainda, às 18 horas, a cerimónia de entrega das medalhas de honra de mérito do município de Amarante no claustro do Museu Amadeu Sousa Cardoso, distinguindo personalidades e instituições que se destacaram pelos serviços prestados ao concelho. Em Penafiel, a freguesia de Ridomuinhos vai acolher no próximo fim de semana a 20ª edição do Encontro Nacional dos Rios de Moinhos de Portugal, uma iniciativa que reúne 6 localidades portuguesas que partilham a mesma designação. Em declarações ao Marcoense FM, o presidente junta, Pedro Coelho, destacou que o principal objetivo da iniciativa passa pela divulgação das potencialidades de cada território.
5: Esta iniciativa é promover a nossa vila, todas as freguesias com o mesmo nome. Todos os anos fazemos, uma freguesia organiza esse encontro e este ano calhou a nós, em Rimos, promover o nosso artesanato, a nossa gastronomia, um bocadinho de tudo de cada freguesia que tem.
4: Quantas freguesias é que se irão juntar neste encontro?
5: Então somos connosco, são 6. Rimos Comercial, Rimos de Arcos de Valdevez, Sátão, Abrantes, Borda e Aljo Estrela. Cada freguesia, mediante as suas associações e os seus grupos que têm cada freguesia, mediante a disponibilidade de cada um, organizamos um programa com esses grupos e agora no sábado e no domingo são apresentados um pouco de cada freguesia, de cada grupo, grupos de cavaquinhos, de banda filarmónica, de música ligeira, um bocadinho de quem tiver disponibilidade e quem tiver gosto, e faço um convite para a gente que apareça, que vai ser muito divertido e tem sempre muita atração para apreciar e até para ver outra gastronomia de outra região.
4: Ridomuinhos recebe Encontro Nacional das Localidades com o mesmo nome. Nós iremos voltar na próxima edição às 19 horas. Boa tarde.
3: Então até lá, Maria José Ferreira com a informação regional. Mais informação na antena da Marcoense às 7 da tarde. 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

boa tarde, passam 15 minutos das 18 horas. Sejam bem-vindos à emissão de Liga de Amigos. Esta quarta-feira, 1 de julho, vamos consigo até às 19 horas, via aberta pelo nosso telefone habitual 255-539-098, 255-539-098. Pode ligar e pedir a música da sua preferência.

0: Primeiro ouvinte em linha, olá, boa tarde.
1: Olá, muito boa tarde, Marisa. É um fundamental e está bem disposta no exame.
0: Bem disposta, António Sousa, obrigado. O tema é de Tony Carreira, pergunto-lhe se vai dedicar.
1: Foi muito bem, então, bem beijinho para a minha esposa e para o Arlene de Marca na Vez e para o Tony Carreira, que forte abraço. E para ser mesmo, é com uma ótima quarta-feira mesmo.
0: Muito obrigada, resto de boa quarta-feira para si. Boa tarde.
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